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1: Vinte e duas horas e 40 minutos.

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0: 23:15.
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0: 23:31.
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1: Meia-noite e 7 minutos.

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1: Meia-noite e 29 minutos.

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Aliás, dizem que o SAP é um sistema de comunicação de audiência localizada. E ué, não tem ondas hertzianas realmente para longo alcance. Mas o fluxo de ouvintes, aquele que nós chamamos o molho de ouvintes, desse estado falando, é um molho de ouvintes qualificado. Não adianta ter emissora de rádio com 10, 15 quilowatts, 20, se ninguém liga. Nós não impomos, eu sei que o SAP não impõe que você se pare para nos escutar. Mas você se impõe a parar quando escuta o SAP, pelo fato do SAP estar redescobrindo pesqueira, seus valores humanos, seus artistas, seus cronistas, seus jornalistas, seus radialistas. A diferença é essa. É realmente um serviço de comunicação de audiência localizada, mas de qualidade.

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2: Uma hora e 3 minutos.

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2: Uma hora e 20 minutos.

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1: Uma hora e 38 minutos.

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1: 2 horas e 33 minutos.

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Começa aqui agora mais uma audição especial de Noturno SAP. Nos anos 80, 80 anos do SAP, programação eclética diferente, começa mais uma audição do nosso Noturno SAP. Esplêndida e épica sonorização de maravilhosa edição musical, de sons arrebatadores e emocionantes, começando mais uma audição hoje, nesta sexta-feira, dia 24 de abril. 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Noturno. O som com toques de sedução, a sua melhor viagem pelos caminhos da música. Aqui o som que tocamos é para tocar você.

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Hoje, sexta-feira, dia 24 de abril de 2026, passados 114 dias do ano em curso, restando 251 para o final de 2026. Santos do dia, Fidelis de Sigmarina e Maria Eufrásia, além de Santo Honório. Dia Internacional do Operador de Triagem e Transbordo. A frase, o pensamento do dia: os pés vão onde quer o coração.

Alô, minha gente, um grande abraço, estamos aqui de volta. Mais uma audição especial de noturno dos 80 anos do seu SAP. Quem ganha é você. Uma programação eclética diferente aqui e agora, lado a lado com você. Eu sou João Capri, de peito aberto, de bem com a vida, coração cheio de amor para dar. Estou aqui mais uma vez na audição especial de hoje do nosso noturno SAP.

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1: Começa o nosso programa, a parte musical, o Noturno Instrumental traz um som incrível, de dois dos maiores músicos do Brasil, excepcional Sivuca, de saudosa memória, também Hermeto Pascoal, de saudosa memória. Dois músicos, talvez os dois maiores expoentes de um certo tempo da nossa música popular brasileira, não, da música instrumental principalmente. Vamos ouvir de Sivuca e Hermeto Pascoal. Eu conto a história dessa música. Eles se encontraram no aeroporto, não sei exatamente qual a cidade, me parece Recife, ou São Paulo, Rio, uma dessas cidades, uma das capitais brasileiras. E combinaram, no encontro, compor uma música. E o nome da música sugestivo, O Encontro com Sivuca e Hermeto Pascoal, dentro do nosso programa.
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Um abraço fortíssimo aí para todos os nossos queridos ouvintes. Oi. Os nossos queridos ouvintes que estão ligadinhos no som do seu Noturno SAP.

Grande abraço aí para o nosso amigo Nilo Moraes, também para Flávio Jardim, ouvindo hoje o programa, pela primeira vez o Flávio Jardim ouvindo o nosso programa de hoje, que pra gente é um motivo de muito prazer, de muita alegria, esse cara sensacional, nosso violonista da Academia Pesqueirense de Letras e Artes. Grande abraço, Flávio. Obrigado também a Chico Aquino, na carona aí do nosso noturno de hoje. Estamos com probleminhas aqui no nosso microfone. Vou sanar, tentar sanar.

0: Um filme super polêmico, sem sombras de dúvidas, é o do Marlon Brando e Maria Schneider, Último Tango em Paris. E a gente vai ouvir a trilha melódica, a trilha sonora deste filme, que sem sombra de dúvida é uma das trilhas melódicas mais bonitas do nosso cinema. Gato Barbieri, Último Tango em Paris, do filme Último Tango em Paris. Aqui agora, nos temas inesquecíveis.
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0: O SAP toca o Brasil de ponta a ponta agora aqui no nosso Noturno SAP. Vamos nessa! A primeira do Noturno de hoje, trazendo esse som incrível. As versatilidades do nosso musical, a MPB, revelando grandes valores do cotidiano brasileiro, da música popular brasileira. Começa aqui agora a nossa sequência Noturno MPB.
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0: Juliana Linhares, Depois do Breu. Sintam só o som de Juliana Linhares no Noturno MPB.

O som de Juliana Linhares, depois do Breu. No nosso Noturno MPB, agora é a hora e a vez de Izzy Gordon, Malandro.

0: Programa Noturno aqui, lado a lado com você, vivendo emoções musicais extraordinárias dentro da nossa programação de 80 anos.
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0: Agora é a vez de Flávia Venceslau. Essa música é sensacional. Para aí, para quem gosta de MPB de qualidade, está aí. Quintal Infinito com Flávia Venceslau dentro do nosso Noturno MPB. Viva essa emoção!

E para fechar o nosso Noturno MPB de hoje, composição que eu fiz há 2 anos atrás, e tá aí o som que a gente, inspirado à beira da praia, fez a letra e a música. Para vocês, de Capri com ele, euzinho mesmo. Modestamente, quero dizer. Painel de cores dentro do nosso Noturno MPB.

Essa música a gente manda para o nosso querido ouvinte, Flávio Jardim, da Academia Pesqueirense de Letras e Artes. Tá aí o som, painel de cores.

nessa sequência agora do nosso Noturno. A arte é o espetáculo. Apresentamos o Moacir Santos. As curiosidades que eu queria passar para vocês deste artista. Porque aqui também a gente presta informações culturais muito importantes. Moacir Santos, simplesmente, vejam só, este aí que vocês estão vendo, fez parte da banda musical de Pesqueira. Vejam só. E da Orquestra Municipal de Pesqueira. Isso em épocas dos anos 50, 40, 50, mais ou menos. Daqui ele voou alto, foi para o Recife, do Recife, São Paulo, de São Paulo, States. E foi consagrado lá nos Estados Unidos como um dos maiores compositores de trilhas sonoras de filmes. Entre eles, para quem não sabe, a composição de aquela música da Pantera Cor-de-Rosa é dele. Só que ele vendeu, né? Cara, faz uma música aí para mim, ele fez aquela e vendeu. Para quem não sabe, essa informação super importante. Este é Moacir Santos. Ele falou: My name is Moacir Santos. É daqui de Flores, Carnaíba de Flores, exatamente. E foi um dos músicos mais espetaculares em todos os tempos, um maestro consagrado em todo o mundo, para orgulho de nós do Nordeste e principalmente daqui de Pesqueira, onde ele foi músico da orquestra e da banda de música.

0: Está chegando a nossa suíte sertaneja. E ela hoje está de arrepiar, ela está de lascar o cano, como diz o nosso Nilo Moraes. É, a gente vai ter o som incrível deste extraordinário Dominguinhos. E uma música que eu adoro. Essa música é simplesmente fantástica. Dominguinhos toca de sua autoria a música, a letra de sua ex-esposa, né, no caso. Flor de Araçá. Depois o grande, o nosso Alceu Valença, tocando este espetacular forró Luna. Tá aí para vocês na nossa suíte sertaneja de hoje.
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0: Chegou a hora da nossa viagem de hoje. Prepare o coração. Tome o assento. Na nave da emoção que vai subir agora. Viagem ao túnel do tempo.
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0: Na viagem ao túnel do tempo, atenção Flávio Jardim. Atenção Nilo Moraes, atenção Francisco Aquino. Atenção meu amigo Nivaldo Cavalcante na capital pernambucana. Atenção Paulinho Muniz em Saró. Atenção todos os ouvintes do nosso noturno Marcina Novaes. Todo o pessoal, esta grande ouvinte nossa, nossa querida Josi Andrade em Curitiba. É hora da melhor viagem da semana, a nossa viagem espetacular, de recordações, de muita saudade e, acima de tudo, de músicas que marcaram na nossa existência. Começamos bem com The Beatles, Here Comes the Sun, composição de George Harrison, o guitarrista da banda. The Beatles, Here Comes the Sun.

Um dos grandes compositores do Brasil, Jorge Vercillo, e esse sucesso incrível, Mona Lisa, A Viagem ao Túnel do Tempo.

grande abraço aí para minha amiga, querida amiga, amiguinha querida, Zuleide Siqueira. Está ouvindo o nosso programa, ela que é companheira da academia e é participante também, é componente do nosso coral da academia. Está aí um som para você, Zuleide, lembrar do nosso tempo maravilhoso da Jovem Guarda. Está aí Renato, seus Blue Caps. Alô, Nilo. Alô, Flávio. Essa vale a pena ouvir. De Paulo César Barros e Renato Barros, a saudade que ficou.

0: Vamos viajar agora à década de 70, trazer uma das bandas maravilhosas daquela época e que marcou para sempre na música internacional. Yes, yes, yes. Ovne Lonely Heart, aqui e agora, no nossa viagem ao túnel do tempo, nossa melhor viagem da semana.
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Porque o Chorinho é brasileiro, tocamos mais um chorinho dentro do nosso programa. Vamos convidar a Cor do Som, esta banda espetacular. Já não existe, né? Mas que marcou época na música brasileira. A Cor do Som apresenta este chorinho incrível, Brejeiro, aqui agora no nosso O Chorinho é Brasileiro. Exatamente 21 horas, 10 minutos, 20 graus a temperatura. Pouco frio na cidade de Pesqueira, mas corações aquecidos aqui no nosso noturno. A Cor do Som, Brejeiro.

0: Aplausos para Sou Nosso de Cada Dia e o Chorinho Brejeiro aqui no nosso SAP, lado a lado com você, vivendo emoções incríveis da música, divina música. www.sappesqueira.com.br, aqui a marca da exclusividade. O que tocamos aqui, as outras não tocam.
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0: É hora de tocar a música dolente dos americanos. É hora do blues para sempre, blues, blues, blues. Hoje apresentamos Foy Vance, Make It Rain, Make It Rain, Foy Vance, nos nossos blues para sempre.

0: 14 Bis é uma banda de rock brasileira, formada em 1979 na cidade de Belo Horizonte, Minas Gerais, pelos irmãos Cláudio e Flávio Venturini. Sérgio Magrão, Vermelho, e Heli Rodrigues, assim como Roupa Nova, foram apadrinhados por Milton Nascimento. A banda foi formada no final de 79 por músicos que já se conheciam e alimentavam a ideia de ter uma banda brasileira nos moldes de bandas internacionais que tanto influenciaram seus integrantes, como The Beatles, The Rolling Stones, The Who, The Purple, Yes, Led Zeppelin, Pink Floyd e outras. Foram também influenciados pelo Clube da Esquina. Todos os membros são naturais de Belo Horizonte, Minas Gerais, e, exceto o baixista Sérgio Magrão, natural do Rio de Janeiro. A década de 1980, considerada como a época de ouro do rock nacional, últimos anos de vigência da ditadura civil-militar no Brasil, o rock brasileiro retratou este reflexo, tornando-se popular. No início dos anos 80, a canção Linda Juventude dos Mineiros, do 14 Bis, dá esse tom. Contudo, a experiência durou pouco, porque o clima mudou. E a banda 14 Bis continua fazendo sucesso. Muitos dos seus integrantes, hoje carreira solo, caso do Flávio Venturini, sem sombra de dúvida, um dos grandes compositores do Brasil, músico excepcional, de renome internacional, e que faz com que realmente essa banda 14 Bis, que foi um sucesso incrível, continue pela estrada fazendo um estrondoso sucesso. Vamos ouvir? Vamos ouvir a banda de hoje, do Destaque da Semana. Três músicas maravilhosas desta banda, que é espetacular. Principalmente essa última música que a gente vai mostrar para vocês, coisa linda, tá? Eu nem conhecia tanto, né? Uma Velha Canção é a primeira. Bola de Gude, Bola de Meia, essa aí é tradicionalíssima, um sucesso incrível. E essa última, que eu peço a atenção de todos vocês, a linha melódica dela é incrivelmente extraordinária, bonita demais. Isso sem falar numa letra que dá um recado excepcional. Com vocês, uma das maiores bandas de todos os tempos do rock brasileiro e da MPB. Com vocês, 14 Bis, no Destaque da Semana.
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Chegamos ao crepúsculo do nosso programa, pintando para vocês as últimas atrações musicais de hoje. Agora é a hora e a vez de lembrar coisas que ficaram para sempre na nossa memória, na nossa lembrança, na nossa alma, na nossa mente.

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1: Tempo de saudade, tempo de lembrar, tempo de viver momentos incríveis, relembrar momentos incríveis de um amor, de uma paixão, de uma época incrível, enfim. É hora de viver grandes emoções musicais. Aqui no nosso Tempo de Saudade, começamos bem com Brad Aubrey, aqui no nosso Noturno SAP. É tempo de saudades.

Nosso Tempo de Saudade toca uma das músicas mais românticas da música popular brasileira. Uma música de uma melodia incrivelmente bela, uma interpretação sui generis e um cantor romântico que realmente despontou com muito sucesso na música popular brasileira. Fábio Júnior comparece ao nosso programa numa sugestão de nossa querida ouvinte Josi Andrade, em Curitiba, Paraná. Mil e uma noite e mais uma. Sintam só todo o romantismo aqui agora, no Tempo de Saudade.

E no Tempo de Saudade a gente vai tocar uma do Rei Roberto Carlos. 85 anos, último dia 19 do mês. Tá aí, um dos seus hinos, né? Considero. Sugestão de Mila Rangel, São Paulo, capital. Roberto Carlos, Café da Manhã.

E eu preparei para vocês um som italiano da melhor qualidade hoje no nosso programa. O nosso programa hoje eu acho que superou as expectativas, né? Um programa especial, assim, sei, feito com muito carinho. E a gente trouxe para vocês, para finalizar. Atenção, Nilo Moraes, que gosta da música italiana. Aprecia. E vocês que gostam da música italiana, quem não gosta, né? Das músicas românticas, talvez a música italiana seja aquela que mais nos sensibiliza, tá? Nos causam arrepios. Tá aí, Eros Ramazzotti. Deixa eu ver o nome desse cara direito. Bom demais. Eros Ramazzotti. O Ramazzotti. Será? Vamos ver. Vamos ver. Que maravilha.

do nosso programa de hoje. Olhos temáticos. De olhos temáticos, a alma seminua no peito afligido, o coração flutua em versos românticos, nas noites sem lua. Não brilha mais a ribalta, nem há lume de esperança, sem a força de vontade, mas a falta de pujança marca um dom desfigurado que à sorte se lança. Vestígios de novos tempos, de uma aurora obstruída, no impacto fulminante, na dor que expõe a ferida, vaticinando os contrastes, nos contratempos da vida. Na trilha de infortúnios, traços de fé e paixão, um futuro de incertezas, onde a lógica e a razão são breves sonhos desfeitos, que se tornam uma ilusão. Num repentino vislumbre transita a força e o fervor, onde a frieza sucumbe à luz de um raro esplendor e a existência se rende aos ditames do amor.

É sempre com muito prazer que faço o noturno. E eu queria dedicar esse noturno de hoje a todo o pessoal da Secretaria da Educação daqui de Pesqueira, que nos prestou uma homenagem significativa lá no Seminário São José. Em nome de todos aqueles homenageados de hoje, meu agradecimento, nosso abraço a todo esse pessoal, na pessoa do Danilo, que é coordenador ou responsável ou secretário de educação do nosso município de Pesqueira. Grande abraço a você, Danilo, e a todo o corpo, componente daquela excepcional Secretaria de Educação. Muito obrigado. Só o amor pode mudar o mundo, pois é o único sentimento capaz de modificar o coração do homem. Um abraço forte para todos vocês. Meu agradecimento a Deus pela força, pela inspiração e, sobretudo, pelo prazer de estar aqui com vocês em mais um Noturno SAP. Domingo tem Lado B, se Deus quiser, a partir de 8 da noite, sempre com muito entusiasmo, sempre com renovações, e vamos tentar melhorar cada vez mais o nosso Lado B, que ainda está engatinhando, né? Como se costuma dizer. Mas vamos chegar lá. Grande abraço a vocês que estiveram conosco em mais uma edição de Noturno. Fiquem com Deus e tenham uma noite espetacular. Boa noite, boa noite, boa noite.

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7: Cinco horas e 16 minutos.

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1: 5 horas e 35 minutos.

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0: Vai, irmão.
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1: Seis horas e 57 minutos.

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1: Aliás, dizem que o SAP é um sistema de comunicação de audiência localizada. E ué, não tem ondas hertzianas realmente para longo alcance. Mas o fluxo de ouvintes, aquele que nós chamamos o molho de ouvintes, desse vídeo está falando, é um molho de ouvintes qualificado. Não adianta ter emissora de rádio com 10, 15 quilômetros, 10, 15 quilowatts, 20, se ninguém liga. Nós não impomos, eu sei que o SAP não impõe que você se pare para nos escutar, mas você se impõe a parar quando escuta o SAP, pelo fato do SAP estar redescobrindo Pesqueira, seus valores humanos, seus artistas, seus cronistas, seus jornalistas, seus radialistas. A diferença é essa. É realmente um serviço de comunicação de audiência localizada, mas de qualidade.

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1: Sete horas e 47 minutos.

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1: 8 horas e 20 minutos.

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1: Oito horas e 38 minutos.

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Música que eu fiz com o João Donato. Foi engraçadinho. Eu fiz a minha maneira de fazer músicas com o João Donato é quase sempre muito curiosa. Algumas delas foram feitas assim, a gente andando, saindo da casa do Caetano, 4 horas da manhã. Vamos até Botafogo, estando no Leblon, vamos até Botafogo. Mas, Donato, vamos até Botafogo, vamos caminhando até Botafogo. E a gente ia caminhando, e ele cantarolando e eu inventando a letra da música. A bruxa de mentira. Essa, por exemplo, foi feita assim. Essa ele chegou lá em casa com uma... Disse, vamos embora fazer, Gil, vamos embora, 2 horas da tarde. Disse, mas, João, 4 horas eu tenho um compromisso, não dá. Disse, mas vamos embora, pega aí, vá, vá, vá. Aí ele ficou sentado, eu ali escrevendo, de repente ele cochilou no sofá. Tava ele lá... Daqui a pouco ele levantou. E aí? Você tem alguma coisa aqui? Veja que você está bom. João Donato, ok, meu querido.

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1: 10 horas e 36 minutos.

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1: 10 horas e 52 minutos.
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1: Onze horas e 28 minutos.

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1: 11 horas e 48 minutos.

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0: 12:03.
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1: 12 horas e 36 minutos.

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2: 12 horas e 51 minutos.

0: Senhoras e senhores ouvintes, boa noite. Mais uma audição para você hoje, 020526. O programa está no ar hoje, sábado. Ontem não houve programa, porque caiu a internet, só voltou com uma hora e tantos minutos depois. Então a programação de ontem, fiz uma homenagem ao 1º de maio, vai ser a hoje, dia 2 de maio. Vou ler aqui a oração do mês de maio e também um pouco da história do dia da luta do trabalhador. Não é só alegria, não é só festa, mas tem que rever por que é feriado dia 1º de maio. Saiu aqui no jornal, um edital, que eu vou ler daqui a pouco. É uma crônica bem curta, bem bom. Na técnica informada está essa forma, na próxima musical, viu? Professor Souza e também Walter Castro. Na diretoria está lá nosso compadre Nino Moraes. 20 horas e 1 minuto, nós temos aqui reabrindo, né? Aqui a nossa programação. Na primeira parte vai ser aqui um especial com Robertinho de Recife. Três músicas aqui dele, né? Muito bom. Depois ele gravou aqui música Concerto para uma Voz, Baquianas Brasileiras, de Vila Lobos, Frederico Chopin, Bolero Ravel e No Mundo dos Sonhos, Jorge Merton. E a segunda parte vai ser duas músicas aqui que se chama 1º de Maio. Vamos ouvir aqui a primeira parte, né? Quando terminar eu explico mais 1º de Maio. Mais uma vez, né? A programação de hoje é o programa de ontem, que não houve programa por causa da internet cair. Toda a leitura vai ser hoje. Bom, gente, é um prazer imenso. Vamos dar início à programação e você vai ficar contente com a nossa literatura musical.
1: Vinte horas e 2 minutos.
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2: 20 horas e 35 minutos.

Estamos apresentando o programa Páginas Musicais de Leituras, hoje sábado 2 de maio 2026. Terminou a primeira parte com um pequeno especial aqui, o Robertinho de Recife. Coloquei três músicas dele mesmo, né? Robertinho de Recife, Batman Rock, A Dança da Sedução e Transcendental. E depois, Saint-Peu, Villa-Lobos, Frederico Chopin, Maurice Ravel, Bolero Ravel, né? E depois, Perpelane, Jorge Martin. A programação de hoje é a programação de ontem. Ontem não fiz programa porque a internet caiu e demorou muito a retornar. Então, como fosse o 1º de maio, não é de ontem. Saiu aqui no jornal, no Diário de Pernambuco, sexta-feira, 1º de maio, uma nota. Dia do Trabalho. Origem foi em greve em 1886. O Dia Internacional do Trabalhador, também conhecido como Dia do Trabalhador ou Dia do Trabalho, comemorado anualmente em 1º de maio, é feriado em muitos países. A data tem origem na greve geral iniciada por trabalhadores norte-americanos em 1º de maio de 1886, em Chicago. Na época, os trabalhadores reivindicavam melhores condições de trabalho, principalmente a redução da jornada, que chegava a 17 ou 16 horas por dia, para 8 horas diárias. A greve resultou em confrontos entre trabalhadores e polícia, com a morte de manifestantes e de policiais. O reconhecimento internacional ocorreu durante o Congresso Socialista, Segunda Internacional em Paris, em 1889, que convocou uma manifestação internacional para o 1º de maio de 1890, consagrado a data como dia de luta pela conquista da jornada de trabalho de 8 horas o dia, em memória aos operários mortos de Chicago. A partir daí, os países, os trabalhadores foram adotando essa data, cada um de um jeito. Mas, de forma geral, o significado é confronto. Era um dia de luta, porque o patronato não queria absorver isso, disse o professor do Departamento de História, Bernardo Kocher. Naquele momento, a indústria estava trocando a produção. Remuneração por peça passava a ser de remuneração por hora trabalhada. Então, era possível reduzir a jornada, mas os patrões não queriam isso, porque era aumento de custo. Menos trabalho e mais salário, disse Kocher. Kocher explicou, porém, que com menos horas de trabalho, o operário teria condições de trabalhar melhor e isso resultaria em mais consumo. É isso aí, porque dia 1º de maio. Não vou ouvir aqui duas músicas, né? Uma tocada por Lafayette, com a composição de Gibby, né? R. Gibby, chama-se Fresh of May, 1º de maio. E o 1º de maio também, tocada, composta por Milton Nascimento e Chico Buarque de Holanda, com a participação de Chico Buarque de Holanda. O Cio da Terra também, Milton Nascimento e Chico Buarque de Holanda, com a participação também. O que será Chico Buarque com a participação de Chico Buarque de Holanda? Hoje, porque ontem foi porque foi o dia da luta do trabalhador em busca de melhores salários, como bem, melhores condições, como hoje nós continuamos, né, todos os trabalhadores continuam lutando pela 5x2. Né? 20 horas e 40 minutos, Lafayette, Fresh of May, depois 1º de maio, com Milton Nascimento e Chico Buarque de Holanda.

Estamos apresentando o programa Páginas Musicais de Litoral. Vimos agora duas músicas francesas, Depois do Que Será, E Maintenant, Gilberto Bécaud. E Maintenant, quer dizer, e agora? E a segunda música em francês foi Que Reste-t-il de Nos Amour, Que Fica do Nosso Amor. Charles Tenet, Charles Dister. Depois a música, a versão de Nelson Motta, Maria Bethânia, não é? Não, Nelson Motta, Maria Bethânia gravou Eu Te Desejo, Amor. E agora, Por Causa de Você, nós ouvimos com Gal Costa, de Antônio Carlos Jobim, Dolores Duran. E nós vamos ouvir em francês também, Gardez-moi pour toujours, Por Causa de Você, na voz de Silvia Telles. Guarde-me para sempre, não é? Gardez-moi, gardez-moi pour toujours. Pensamento, dia 1º de... Ontem foi o primeiro, a primeira sexta-feira do mês, né? O pensamento de... do 1º de abril, que o programa de hoje é o programa de ontem, é de Martin Luther King, Jr. O trabalho não é apenas uma obrigação, é uma oportunidade para fazer a diferença no mundo. Muito bom. Outra mensagem: não se perturbe o vosso coração, credes em Deus, crede também em mim. Santo dia de ontem foi José Operário, Grata e Adéola, ontem foi dia do trabalhador, né? Hoje é dia 2, vou ler aqui o pensamento de hoje, nós temos crônicas hoje para ler. Pensamento de hoje é de São Francisco de Assis: comportem-se como gente que se alegra no Senhor, satisfeitos e amáveis, como convém. Também o pensamento entrado da Sagrada Escritura. Filipe disse a Jesus: Senhor, mostra-nos o Pai, isso nos basta. Santo dia hoje, Anastácio, Zoé e Germânio. Já passam 122 dias. Né? Hoje eu tenho a crônica aqui, daqui a pouco eu vou ler. É a oração do mês de maio, não é? A oração do mês de maio. E temos também a primeira sexta-feira do mês e hoje, que é o 5º domingo da Páscoa, que é justamente a homilia do final de semana. Né? Prosseguimos com a nossa música, vamos ver, né? E sim, depois nós vamos ver um especial, um pequeno especial com Maria Gadu. Maria Gadu vai cantar uma música em francesa, Ne me quitte pas, num ritmo bem diferente. Não me deixe, né? Não me deixe. É, Jacques Brel, essa música. Depois ela vai cantar a música de Caetano Veloso, Oração ao Tempo. Depois duas músicas com Maria Gadu, dela mesma. Bela Flor e Chambaloi, que foi muito sucesso que é uns tempos. Oração do Tempo também, muito sucesso. Bela Flor também, até das novelas, das trilhas novelas da Globo, né? Muito bom. Essa Ne me quitte pas é uma música muito bonita, com novos arranjos, com a voz de Maria Gadu. Agora vamos ouvir Silvia Telles, Gardez-moi pour toujours. Prosseguimos, são 20 horas e 14 minutos. Depois de fazer a leitura, como eu já anunciei, né? Temos muitas crônicas hoje.

Nós ouvimos agora Oração ao Tempo, música de Caetano Veloso, música e letra, né? Cantada na voz de Maria Gadu, grande cantora, né, gente? Cantora da melhor qualidade. Vamos ver agora a crônica, a Oração de Maio. Nós te bendizemos, Senhor, pela oportunidade de agradecer por mais um mês que se inicia, pela vida de cada trabalhador e trabalhadora que, assim como São José, simples operário, empenha-se dia após dia, com o suor de seu rosto e a fadiga de seu trabalho, a continuar a obra da criação e a de prover o sustento de suas famílias. Que o teu Santo Espírito inflame nossos corações para sermos fortes na luta diária e que o exemplo da humildade serva de Nazaré, Maria Santíssima, modelo de todas as nossas mães, inspire-nos e trilharmos sem medo os caminhos que forem necessários para irmos ao encontro de quem inspira cuidados e precisa de nossa atenção. Por teu Filho, Jesus, na unidade do Espírito Santo, para sempre. Amém. Quem escreveu foi Lucas Moreira Almeida, Vila Velha do Espírito Santo. Foi daqui do folhetozinho, né, gente? Porque todo mês sai uma oração do mês. Saiu a oração do mês de janeiro, de fevereiro, março, abril. Agora a oração do mês de maio. Toda vez eu leio. Depois vem, eu vou ler também depois a crônica da primeira sexta-feira do mês, que foi ontem, e o quinto domingo da Páscoa, que é a homilia da Santa Igreja Católica Apostólica Romana, né? O resumo das homilias. Ou melhor, da homilia das... Porque a homilia é igual para todas as igrejas, né? Pronto, vamos ver Bela Flor e depois de Chambaluê, com Maria Gadu. 20:27. Depois que eu entro nessa música, eu vou fazer um pequeno especial com Nana Caymmi. Depois eu vou ler um pouquinho da Nana Caymmi, que ela faleceu dia 1 de maio de 2025. Então, um pouquinho aqui, eu aqui escrevi um pouco dessa história. Mas quem quiser aprofundar, coloque no Google, não é? Nana Caymmi, grande cantora baiana, né? Da melhor qualidade. Continuamos com Maria Gadu.

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Quinto domingo da Páscoa. Jesus, com palavras de consolação, promete um lugar na casa do Pai a todos os que a Ele aderirem. Jesus se apresenta como caminho, verdade e vida, a verdade do Pai, que é o Senhor da vida, para que se encaminhem os que permanecerem em Jesus, o caminho. Para permanecer no caminho, é preciso não se deixar enganar em outros caminhos que geram divisão e morte. É preciso realizar as obras libertadoras de Jesus, como discípulos que aderiram convictos a Ele, resgatando todos a quem tenha sido subtraída a dignidade de pessoa humana e filha de Deus. É preciso fazer deste mundo um lugar de todos, uma casa de todos e de tudo. É preciso que todas as relações estejam na ordem do divino, de modo que esta casa comum seja sinal da prometida casa do Pai. Quem chegou foi Frei José Raimundo de Souza, Sorocaba, São Paulo, aqui do folhetozinho do dia 2 de maio, como já falei a vocês, né? Pensamento de Francisco de Assis e também os dias passando hoje. 122 dias, faltando 246 dias. Vamos ver agora o especial com Nana Caymmi. Nana Caymmi nasceu dia 29 de abril de 1941. Faleceu dia 1 de maio de 2025. Veja, bem pertinho, né, gente? 29 a 1 de maio. Criada desde o nascimento num ambiente musical, sua vocação aflorou muito cedo. Filha do compositor violonista Dorival Caymmi e da cantora Estela Mans. Irmãos Dora Caymmi, Danilo Caymmi e a sobrinha Alice Caymmi. Especial com essa grande cantora baiana, gente, da melhor qualidade. Aqui eu coloquei música aqui dela cantando música dos grandes compositores. Vocês são esses compositores. Se der tempo, já são 20 horas e 38 minutos. Música de Roberto Erasmo Carlos, vão ver. Música de Dolores Duran. Dolores Duran também, outra música, com a participação de Denise Caymmi, deve ser família também, é claro. Música de Tom Jobim, Dolores Duran, participação de Dori Caymmi, também família. Clube da Esquina número 2, Milton Nascimento. E também uma música de Javan, Dupla Traição. Nossa Dança, Danilo Caymmi, muito bonita essa música. Danilo Caymmi na Terra. Depois vem Milton Nascimento, Ronaldo Bastos, também música de Chico Buarque de Holanda, Gonzaguinha, Augusto Lara, terminar. Vamos correr, né, gente? 20 horas e 39 minutos, música de Roberto Erasmo Carlos. Não se esqueça de mim, depois Dolores Duran, como eu já anunciei.

0: 21 horas e 49 minutos.
1: Nós ouvimos agora Castigo, não é? Música Dolores Duran, com a participação de Denise Caymmi, A Noite do Meu Bem também, Dolores Duran, e a próxima música vai ser Estrada do Sol. A crônica da primeira sexta-feira do mês, que foi ontem, né? Que essa programação era para ter sido ontem, mas caiu aqui a internet e só voltou com uma hora depois, já tarde. Primeira sexta-feira do mês, a pessoa de Jesus. Nossos tempos estão a pedir uma volta decidida a Jesus. Cada vez que olhamos o coração do Mestre, sacramento de seu amor, temos vontade de renovar nossa condição de discípulos. Não basta introduzir melhorias exteriores para que as coisas funcionem melhor. Nada de pano novo ou em roupa velha. Necessário renovar nosso contato pessoal com Jesus. Deixar-nos seduzir não por uma causa ou uma religião, mas pela pessoa de Jesus, pelo Deus vivo nele encarnado. Deixar-nos transformar por esse Deus apaixonado por uma vida mais digna, mais humana, mais feliz, a começar a atenção pelos últimos. Escutar o Evangelho de maneira nova. Nada de um cristianismo sem o Jesus verdadeiro. Escutar o Evangelho de maneira nova. Quer dizer, viver o Evangelho, né, os passos de Jesus Cristo, que é muito difícil, né? Muita gente lê o Evangelho, mas a prática é totalmente diferente. Tem que viver. Isso que é a vida eterna. Estrada do Sol, depois Clube de Esquina, já são. Acho que não dá tempo, não. 20 horas e 51 minutos. Vamos lá, gente. Linda essa música.

22 horas em ponto, né? São 22 e terminou o programa, né, gente? Não deu tempo para rodar todas as músicas. Com Nana Caymmi, grande cantora. Ela cantou agora a última música, Vestido de Bolero, música do Dorival Caymmi. Dorival Caymmi do seu pai dela, né? É. Mas no próximo programa eu vou passar o restante das músicas logo na primeira parte. Ela merece. Grande cantora baiana, grande intérprete, né? Pessoa que foi vivida dentro da família artística, né? Nasceu dia 29 e faleceu dia 1º. Nasceu dia 29 de abril de 1941, né? Deixa eu ver aqui. É 1941, faleceu 1º de maio. Faleceu 1º de maio de 2025. Muito obrigado pela participação, gente. Foi muito importante mandar um abraço para todos os ouvintes aí, Marcelo Nascimento, Ladimir, Paulo Silva, lá de Olinda, aí, Getúlio de Bom Conselho, sempre está assistindo o programa. Paulo Silva aí, lá de Olinda, na rua Milton Pina, gente boa, sempre está acessando o nosso programa. Então, gente, boa noite e até lá, né? Muito obrigado pela sua participação. Um grande prazer para nós. Boa noite.

0: 12 horas e 9 minutos.
1: Senhoras e senhores ouvintes, boa tarde. Mais uma audição para você hoje, 12 de maio de 2026. Iniciou o programa, o Cafézinho da Tarde. Hoje, terça-feira, né? Aqui em Pesqueiro, tempo nublado, chovendo também, aquela chuvinha fina, friozinho gostoso. Um especial hoje, né? Música clássica, Tchaikovsky, né? Tem um CD aqui muito bom. Hoje, terça-feira, o Cafézinho da Tarde, para você apreciar boa música aqui dos estúdios do SAP, e nós que fazemos a programação com muito prazer, com muito orgulho, repassamos essa literatura musical. Cafézinho da Tarde, inicia agora, né? Estamos com a música da abertura, depois vamos ver a voz de Arnóbio Marx resgatando a música de boa qualidade, é verdade. Depois dando início, Tchaikovsky. Muito bem, gente. Boa tarde. Vamos ouvir aqui.

0: 17 horas e 1 minuto.
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Muito obrigado pela participação, gente. Muito obrigado, foi bom hoje. Como sempre, né, a programação aqui é boa. Nós agradecemos todo o coração pela sua participação. Hoje à noite estarei fazendo um programa, né, pedido de Valson Castro, seguido de Boa Música, na terça-feira. Amanhã também vou fazer o programa, quarta-feira e quinta-feira também. Então vamos esperar a noite. A partir das 8 horas da noite estarei aqui com músicas literárias, MPB, vários ritmos. Muito obrigado. Cafezinho da Tarde encerra. 12 de maio de 2026. Amanhã é 13 de maio, né? Amanhã é dia de Nossa Senhora de Fátima, não é? Tchau, gente. Boa tarde, até lá.

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0: 17h25.
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1: 18 horas e 14 minutos.

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0: 18h48.
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1: 19 horas e 5 minutos.

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1: Dezenove horas e 22 minutos.

0: Obrigada.
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1: É na levada do Partido Alto. Vamos que vamos. 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

0: Tem a música com Braulo Tavares, Antônio Nóbrega, O Rei e o Palhaço. Para você está aí, de primeira mão, a primeira parte da programação.
1: 20 horas e 3 minutos.
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2: 20 horas e 44 minutos.

Estamos apresentando o programa Seguida Boa Música. Vimos agora, como eu já tinha anunciado, né, na primeira parte, grande literário de Ariano Suassuna. Nós vimos agora, né, com seu parceiro aqui, Antônio Nóbrega, Excelência, A Morte do Touro, Mão de Pau, o Romance da Filha do Imperador do Brasil. E depois, Braulio Tavares, grande repentista, né, grande poeta também, junto com Antônio Nóbrega, vimos O Rei e o Palhaço. Estamos na segunda parte, vai ser músicas variadas, né, aqui, músicas internacionais, depois músicas brasileiras, né, bem eclético aqui, né, a gente vai ver aqui, assim, daqui a pouco, na segunda parte.

A paciência promove uma adequação entre gesto, ação e vontade. Quem escreveu foi Romano Guardini. Ontem foi 11 de abril. Pensamento de ontem do Padre Roque Schneider. Estou com um folhetozinho aqui. Então, pensamento de Padre Roque Schneider e também um pensamento retirado da Sagrada Escritura. O pensamento de Padre Roque: é ajoelhados que tocamos as estrelas, é reduzindo-nos a zero que encontramos o infinito. É de Padre Roque Schneider. O pensamento retirado da Sagrada Escritura. Uma mulher chamada Lídia, negociante de púrpura da cidade de Teatira e temente a Deus, escutávamos com atenção. Daqui a pouco eu vou ler aqui o pensamento de hoje de São Leão Magno. Hoje, dia 12, não é? Amanhã, 13, de Nossa Senhora de Fátima, né? Amanhã a programação vai ser bem brasileira, com músicas religiosas, né? Mas é Nossa Senhora de Fátima amanhã, 13 de maio. Então, como eu já anunciei as músicas, vamos vir aqui. Quero mandar um abraço para Getúlio, lá de Bom Conselho, né? Outras pessoas que estão com a gente aqui, com Lademir, da Serra do Ororuá, Lendária Eterna, Lademir Calado, né? Muita gente aí, né, gente? No momento eu só me lembro desse. Vamos ver agora uma música internacional, Santa Esmeralda, aí depois Tropical Brazilian Band, Mambo Jum, Havana Delírio, Sai de Loures e Orquestra, Tito Punti, Ray Caniff, Ed Lincoln, Billy Haley, André Rieu, Alfredo de Ângeles, Dominguinhos, Tom Jobim, BR, Samba de Avião, Zé Nogueira, As Frenéticas. São 14 faixas nesse CD. Aí envolveu, mas não vamos dar uma paradinha depois, que eu vou ler também as crônicas, não é? Nós temos crônica aqui, Cultura Religiosa, A Civilização Maia, aí envolvida, não é, depois, até no folhetozinho de hoje, dia 12. 20 horas e 49 minutos aqui dos estúdios da Fundação Cultural SAP, da cidade de Pesqueira, Pernambuco, Brasil, para o mundo. Vamos lá, gente.